0: Não, não, vai, então.
1: Olá,
0: olá. Ah, tipo, é isso, né? First off, me Mass 6, Mike Lima 139. Again, Mass 6, M 139. Second flight is going to be Mass Pupils Flight 111169. Mass 111169.
1: Okay.